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1: Fala pessoal, sejam bem-vindos a mais um programa Conexão Sul-América. Eu sou o João.
2: Eu sou a Amanda.
3: E eu sou a Luísa.
1: E vamos juntos aqui para mais um programa pela Rádio Southland 96.4
2: FM.
1: Aê! Muito bom, muito bom. Hoje nós vamos fazer um programa um pouco diferente daqueles que a gente tem feito aí nos últimos, né, nas últimas semanas. A gente teve uma proposta diferente aqui, uma ideia nova. Né?
2: Exato.
1: De programa. A gente meio que pegou a inspiração aí de uma série que tá
2: bombando,
1: né? Naquela rede de streaming lá. Não vou dar crédito pra eles, não. Eles não patrocinam a gente, né? que é uma série que fala sobre adolescência. Né? A série, o nome da série é Adolescência.
3: Então, incrível que pareça, uma das apresentadoras é uma adolescente.
1: É, então. E a gente, enfim, né, baseado na inspiração aí que essa série nos deu, a gente vai conversar um pouco aqui sobre adolescência, né? Já que a gente tem uma adolescente aqui entre nós.
2: Uma jovem adolescente.
1: Uma jovem aqui, né? De 16 aninhos. Então, vamos bater um papo, trocar uma ideia. Né? Óbvio, a gente não está aqui para falar da série especificamente, mas conversar um pouco sobre os temas que a própria que são pertinentes aí à adolescência.
2: Né? É verdade.
1: A nossa ideia com o programa de hoje, é bom deixar claro que assim, não é trazer uma resposta para nada, até porque nós somos pais, né? A Luísa é a filha. Então assim, é a nossa visão de família comum, de pais comuns, de filhas, de filha comum.
3: Filha única.
1: Né? Mas que, de alguma maneira, enfim, de como a gente conversa sobre algumas coisas dentro da nossa família. Né? Então, a ideia aqui é muito mais trazer uma reflexão, né, sobre algumas questões que são importantes, relevantes, do que, de alguma maneira, siga isso, faça aquilo.
2: Não, de maneira alguma.
1: Né? A nossa ideia é muito mais trazer uma conversa aqui para nossa mesa.
2: Até porque cada família tem um núcleo familiar diferente.
1: Exato.
2: Uma forma diferente de criar os filhos, né?
1: Sim.
2: De criar as regras dentro de casa. Então, cada um tem a sua história, né?
1: Exato. Né? A gente não quer entrar no mérito aqui de apontar, isso daqui é certo, aquilo é errado. Não, cada um constrói a sua maneira de educar, de viver, né, a vida em família. E a gente, enfim, vai só acrescentar com algumas coisas a nossa forma de enxergar o tema, de enxergar algumas questões que a gente entende que é importante.
2: É.
1: Né? Bacana. Então, pra gente começar o nosso bate-papo aqui, né? A gente precisa entender que, assim, olha, tem alguns temas que são importantes, né? O que vocês entendem que são, né, temas que são relevantes aí, do ponto de vista, por exemplo, da Luísa? O que você enxerga hoje, Lu, como sendo, assim, os temas mais relevantes, assim, no seu dia a dia, que envolvem adolescência?
3: Essa é uma pergunta um pouquinho complicada.
1: Sim.
3: Até porque nós adolescentes não gostamos de falar sobre alguns temas, não só com nossos pais, mas com qualquer pessoa.
2: Uhum.
1: Sim.
3: Acho que uma coisa que muitas pessoas têm dificuldade de falar é sobre bullying. Geralmente, a gente não gosta de falar sobre.

0: Muitas vezes é porque a gente não sabe como se defender. A gente não sabe por que que acontece.
1: Sim.
2: E aí eu acho que também tem medo de falar e piorar a situação.
0: E piorar a situação. Porque é o que acontece na maioria das vezes.
2: Porque te expõe, né?
0: Sim. Porque você vai lá, você fala que você tá sofrendo bullying. E no final das contas, a pessoa que pratica o bullying só fica mais nervosa e a situação só piora. Pode agravar pra uma coisa realmente triste.
1: Sim.
0: Ah, mas o bullying, não só como bullying presencial, mas como cyberbullying, que é uma coisa que acontece
1: com numa frequência, né?
0: Numa frequência assustadora, é pra ser sincera. É. Porque muitas pessoas gostam de dar a opinião delas na internet, mas a pessoa nunca pensa sobre como que o comentário vai afetar a vida da outra pessoa.
1: É.
0: E não só com pessoas aleatórias, mas com pessoas da internet. Pessoas que são famosas na internet. Às vezes você faz um comentário que machuca extremamente. Só que você nunca vai saber
2: eu
0: como
2: acho que
0: machuca.
2: O que deixa essa situação que agrava, no caso, é o jovem dar tanta importância para a rede social. Né? Então é como se os amigos deles, né? Na verdade, são amigos da internet, que não são amigos.
0: É. Que algumas vezes você nem sabe quem é a pessoa.
2: Exatamente.
0: Você só tem ela
2: Então a sua rede de amizade e tudo mais é algo que, na verdade, não existe.
1: Fica, e é engraçado isso, né? Porque, assim, a coisa do mundo virtual, ela tem tanto peso quanto a realidade, né? Apesar de ser uma questão que nem a Lu comentou, são amigos que estão ali, tá, mas em tese, não posso dizer que não existe. Existe ali naquele contexto e que tem tanta relevância, o jovem ele leva isso para a vida pessoal dele, né?
0: Sim,
1: ele traz o mundo virtual para a realidade.
2: Como a questão de seguidores, a questão de like, a questão, tudo isso influencia tanto, né? Eu acho que isso me preocupa também.
0: Sim, então, a questão do bullying, cyberbullying, acho que eu vou colocar isso como duas categorias. A questão de adolescente ter problema em falar de sexualidade com os pais. Que isso é uma coisa extremamente frequente, não só aqui, mas provavelmente como no mundo inteiro, que tem pais que não querem conversar sobre os filhos com isso, não deixam os filhos ou as filhas cientes de como que funciona ou do que pode acontecer. Porque, infelizmente, muitos dos casos de gravidez na adolescência podem acontecer porque a menina não tem a menor noção do que está acontecendo e o cara tira vantagem disso.
1: Sim.
0: Então, essa questão dos pais às vezes não quererem conversar com os filhos sobre isso pode ser extremamente prejudicial pro adolescente.
1: Entendi.
0: É claro que se é uma criança, você não vai conversar com ela sobre isso, mas você tem que deixar ela ciente de que tem certos limites em outras pessoas.
2: Não, você vai até conversar com a criança, mas uma conversa diferente de acordo com a maturidade dela.
1: Exato.
0: É uma conversa diferente do que você teria com um adolescente.
1: Exato. É porque assim, ó, eu acho que aí tá, né? Assim, você pode conversar sobre tudo até o limite do que a criança entende.
0: Sim.
1: Né? Então, talvez não. Não seja relevante, por exemplo, você conversar com uma criança de 6 anos, como que funciona o ato sexual.
0: Não, a criança não vai entender.
1: Como é que ela não sabe? Pra ela, né, é algo que tá muito além da ideia dela, né, do entendimento dela sobre.
0: Sim.
1: Né, mas, por exemplo, o que a Lu falou, você estabelece limites, né, olha, ninguém toca você aqui. Isso não pode, o adulto não pode fazer isso.
0: Porque tem muitos casos de, infelizmente, de abuso sexual dentro da família. Porque a criança, ela acaba não sabendo se ela pode deixar o tio tocar, o avô tocar, ou alguém que é amigo da família.
1: Exato.
2: E como ela vai distinguir o que é a pessoa está sendo carinhosa e isso? Como que ela sabe distinguir?
1: Exato.
0: Sim, então, isso infelizmente é uma coisa que precisa ser falado, só que muitos pais têm medo de falar sobre isso. Tem medo de que isso vai, não sei, talvez criar curiosidade
2: na pessoa. Sabe o que eu acho também? Eu acho que tem pais que acham que isso nunca vai acontecer na casa dele.
1: Tem aquela coisa, né, que geralmente quando acontece é dentro da própria casa, né?
0: E isso deve ser devastador para os pais.
1: Né? Eu lembro que há muitos anos atrás, eu trabalhei numa empresa, né, que eu trabalhava com RH, enfim. E a gente

0: gente estava contratando um profissional para trabalhar lá na empresa. E aí ele, quando ele veio trazer a documentação, tinha no processo dele lá uma liberdade condicional. Né? Quando eu olhei aquilo, eu falei, putz, o que será que aconteceu, né? Curiosidade. Enfim, resumindo a história. O cara, ele estava em liberdade condicional porque ele tinha assassinado o vizinho dele, porque o vizinho estuprou a filha dele.
1: Nossa.
0: Então, assim, mas é uma. Você vê, o vizinho. Ali, a pessoa próxima, né? Não é alguém que você.
1: Provavelmente uma pessoa que
0: Desconhecido.
1: estava na casa frequentemente.
0: Provavelmente. Então, assim, não é um desconhecido. E inúmeros casos, né? Que, assim, de tio que abusa da criança, do avô, do primo,
1: Padrasto,
0: do
1: que é uma coisa que
0: padrasto,
1: acontece frequentemente.
0: né? Eu já tive na minha experiência clínica, clientes, pacientes que sendo abusado por primos, primas, sim, de
1: Ah, é
0: idade.
1: muito pesado esse tema, gente. Me lembra um negócio.
0: Mas não, assim, mas é que tá, né? É um tema pesado? É,
1: Sim.
0: mas serve de alerta,
1: É sim, claro.
0: né?
1: É um tema que precisa ser falado sobre, por mais pesado que seja, que às vezes você começa a falar com. Já dá até uma coisa assim no estômago, mas infelizmente é uma coisa que as pessoas precisam falar sobre. É,
0: Sim.
1: um alerta precisa ser mandado para as pessoas, porque como meu pai disse, tipo, você nunca sabe o que vai acontecer. Você sempre espera que não vai acontecer na sua família ou no seu grupo de amigos. Você nunca espera que isso vai acontecer.
0: E aí é que tá, né? Então, por exemplo, assim, tomando pro lado prático, quando a gente fala, né, você tem que conversar sobre sexualidade dentro de casa. E esse é um ponto que também tem que ser tocado, por exemplo, o que que a criança faz? O que que ela deve fazer quando isso acontece? Porque imagina o seguinte, um ambiente dentro de casa em que não se fala sobre isso e, putz, infelizmente aconteceu. Como que a criança, ela vai se sentir compreendida, ou melhor, estimulada a falar dentro de um ambiente que não se fala sobre?
2: E tem um outro tópico também. Às vezes, principalmente as meninas, falam pra mãe: mãe, aconteceu uma situação estranha, às vezes com uma pessoa que os pais gostam muito, né? Um amigo ou tal.
1: Sim.
2: Mãe, aconteceu uma situação. Aí a mãe fala assim: ah, você tá imaginando coisa, não é nada disso.
0: Infelizmente.
2: Aconteceu comigo quando eu tinha uns 12 anos, eu acho. Uma situação estranha. E aí eu fiquei desesperada e eu cheguei e conversei com a minha mãe. E eu tava morrendo de medo dela não acreditar em mim, assim. Eu fiquei aliviada porque ela acreditou.
0: Exato.
2: E aí ela cortou relação imediatamente com essa pessoa. Nunca mais a gente teve contato com essa pessoa. E a Luísa, de uma vez, também mencionou para mim uma situação que aconteceu com ela. E aí eu sentei, conversei com ela. Falei: filha, então, você ficar atenta, porque acho que assim, quando alguma coisa em você fala assim: tá soando estranho isso. É melhor, é o instinto da gente, né?
1: Sim.
2: E aí eu falei pra ela: então, fica atenta. A gente conversou sobre isso, né, Lua?
1: Sim.
2: Dei algumas orientações pra ela sobre isso, pra evitar qualquer outra situação desagradável.
0: Porque, desculpa, pode falar.
1: Não, o que eu ia falar é porque, assim, muitas vezes, às vezes a menina não percebe sinais. Ela não percebe o que tá acontecendo. Ela se percebe na hora que a pessoa tenta fazer alguma coisa. E é aí que muitas meninas não sabem o que fazer na hora. É aí que muitas meninas travam. Elas falam: o que que eu faço agora? Eu fujo, eu fico. O que que eu faço? Eu não sei o que eu faço. Então, é uma coisa que eu, principalmente, assim, eu fico meio assim de falar, porque é meio estranho.
0: É
1: Principalmente se for.
0: constrangedor,
1: É
0: né?
1: constrangedor. Principalmente uma pessoa que você conhece, assim, é uma pessoa talvez que você veja frequentemente e você percebe algumas coisas estranhas vindo daquela pessoa e você tem medo de falar porque é uma pessoa que você convive tanto
2: Aí você fala: não, é coisa
1: que,
2: da minha cabeça, estou imaginando,
1: sim, que
2: não, tô
1: você não
2: louca.
1: espera e que você começa a se achar, você começa a pensar que fala assim: não, que nem minha mãe fala, é coisa da minha cabeça, não tá acontecendo.
2: Não, é o seu
1: Aí
2: instinto
1: quando.
2: falar, algo errado não está certo.
0: E é aí que tá, né? Eu acho que é nesse ponto onde

0: essa percepção,
1: uhum.
0: que é óbvio, o alerta ele tem que servir para uma ação, né? Oh, ok, beleza, eu acho que é isso. Então, é, no, na possibilidade do risco, deixa eu tomar uma atitude.
1: Sim.
0: Né? E incentivar o jovem, a criança, justamente, olha, o que acontece, o que acontecer ou algo nesse sentido, por mais que seja algo sutil, né? Se afasta, me fala, é, para que aquele jovem, aquela criança, ela sinta esse acolhimento. Olha, eu posso Sim. falar que por mais que o outro me ameace, porque geralmente vem, por, assim, o silêncio do jovem, da criança, ele vem em função de uma ameaça que acontece uhum. do outro lado. Se você falar para alguém, eu vou fazer isso, é, não sei o quê, e aí ele não pode ter essa...
1: Ele fica com medo.
0: Exato. Ele tem que sentir esse acolhimento dentro de casa. Ele uhum. só vai sentir esse acolhimento dentro da própria casa se esse é um tema que é conversado sobre.
1: Sim, sim.
0: Né? Então, eu acho que é um tema extremamente importante, né? A gente, enquanto pais, muitas vezes não é simples também, né? Sim. A gente entende porque, assim, imagina, o jovem tem essa demanda. A gente já teve também no passado, né?
1: Uhum.
0: E como que a gente já teve, os nossos pais já tiveram, os pais dos nossos pais também já tiveram. Só que hoje a gente vive dentro de um ambiente, dentro de um contexto que... É muito mais explícito a temática do que há 50 anos atrás.
1: Uhum, é.
0: Né? Então, assim, os nossos pais, provavelmente, eles não aprenderam isso com os pais deles.
1: Uhum.
0: A gente, provavelmente, teve a sorte de ter aprendido alguma coisa com os nossos pais. Mas algumas coisas, não,
1: e tem uma outra coisa, por exemplo, teve muitas coisas que eu não tinha coragem de conversar com a minha mãe, eu conversava com as minhas irmãs mais velhas.
0: Uhum.
1: Que eu tenho uma irmã que a gente sempre teve muito contato também, então assim, ela me instruía para muitas coisas, eu conversava com ela porque eu me sentia à vontade de falar
0: Exato.
1: Com ela.
0: Uhum.
1: Então às vezes, se é uma família que tem outro, porque os irmãos... É normal, um vai cuidando do outro,
0: Exato.
1: Né? Então, ela se sentia na obrigação de olhar por mim e falar assim, opa, é minha irmã mais nova.
0: Eu vou tomar conta.
1: Entendeu?
0: Exato. Né? Ah. Então, só um minutinho. Uhum. Então, assim, né? A gente também tem algumas limitações. Óbvio que hoje, assim, em comparação aos nossos pais, aos nossos avós, as limitações, elas são um pouco menores. Mas a gente tem ainda alguns... Né, alguns aspectos.
1: É porque não existe família perfeita.
0: É.
1: Não.
0: Não. E, assim, não existe.
1: Os pais não são super-heróis.
0: Exato. Não existe família perfeita e não existe manual. Né?
1: É. E nenhum filho é igual ao outro.
0: Exato.
1: Uh-uh.
0: Porque é engraçado, né? A gente fala que, assim, quando nasce um filho, nasce um pai e uma mãe junto, né? Porque é verdade. Assim, a gente não sabe como. A gente só tem a Luísa de filha. E, assim. Experiência zero. Quando ela nasceu, a gente falou, e agora?
1: Você lembra?
0: Eu lembro. Como lembro? Né? O que a gente faz agora? Como que funciona, né? Todo... Então, assim, não vem o manual. A gente vai aprendendo ao longo do tempo.
1: Sim.
0: E, infelizmente, a gente erra pra caramba. A gente erra muito, né? A gente tenta acertar. Erra querendo acertar, mas a gente erra.
1: Sim.
0: Né? Você ia falar alguma coisa?
2: Não, eu ia falar de mais um tópico.
0: É.
2: Que é uma coisa que eu lembrei agora. Relacionamento abusivo, relacionamento tóxico é uma coisa extremamente difícil para adolescente falar sobre. Não só relacionamento amoroso, mas relacionamento de amizade
1: uhum.
2: ou na família. Porque muitas pessoas que estão em relacionamento abusivo podem não saber que está... Ou sabe que está em um relacionamento abusivo, mas tem medo de falar alguma coisa.
1: É.
2: E isso, infelizmente, acontece muito com criança.
1: É, quando você falou da questão do relacionamento abusivo, que pode ser em diferentes, né, tipos
0: Contexto,
1: de relacionamento. Por exemplo,
0: também.
1: A própria adolescência tem, às vezes, a pessoa que tem, a amiga, né? Vamos dar um exemplo. A amiga que é popular,
0: uhum.
1: né? Que ela se acha uma estrela. E aí tem a amiga que é o capacho.
0: Uhum.
1: Então, assim, a amiga que é o capacho faz tudo que a outra quer
0: pra ficar perto da que é popular.
1: Perto, né? Então, uhum. assim, E isso acontece muito.

0: muito, né?
1: Sim, é.
2: Então,
0: e a menina vai se apagando, o menino, não sei, vai se apagando, vai se apagando, e o outro, né, se sentindo o dono dele, né?
2: Sim, e aí...
0: Morre um escravo, né?
1: Exatamente.
2: Aí também entra que eu conversando com a psicóloga da minha escola, claro que não falando sobre ninguém, mas falando de certas situações a qual pode levar para situações extremas, então... As situações como essa podem acontecer e a questão da depressão pode entrar na história. Depressão, ansiedade, porque muitas pessoas, às vezes muitas histórias que você escuta sobre questão de suicídio, você nunca sabe o que está acontecendo com a pessoa. Às vezes do nada. E você fala assim, mas como que isso aconteceu? A pessoa estava feliz até ontem. E aí no dia seguinte chega a notícia, você fala, caraca, meu...
1: Esse é um outro ponto bastante delicado, né?
2: Sim.
1: Mas vamos tocar nele depois da música? Vamos tocar uma música?
0: Já tá na hora da música.
2: Já tá na hora da música.
1: Vamos rolar um som aqui primeiro, né? Pra gente poder, enfim, dar uma relaxada, né?
2: É.
1: Vamos ver aqui, né? Uma música das antigas, da minha época. Da época da Luísa.
2: Você não é tão antigo assim, pai.
1: Obrigado.
0: Eu lembro quando a Luísa uma vez falou assim, mãe, a bicicleta foi inventada na sua época. Eu falei, Luísa, pelo amor de Deus.
1: Como assim, né?
0: Criança, gente, às vezes não tem noção, hein?
1: Eita, nós. Então vamos ouvir aqui Legião Urbana com Meninos e Meninas.

0: meninos e meninas. Nessa parte do programa, eu acho que um dos temas, que até uma das questões aí da própria série que ela trata, né, da questão da adolescência, é o adolescente e a internet, né? Esse é um desafio gigantesco pra gente, né? É um desafio
1: imenso.
0: Eu vejo que o quanto que a internet hoje, ela tá extremamente enraizada na vida do jovem de uma forma tão profunda que é difícil você não controlar, mas é difícil você saber exatamente o que se passa, né? Uhum. Como que o jovem ele lida com essa questão da internet?
1: E pelo lado dos pais, é como se adaptar às evoluções de como as coisas funcionam na internet, né? Não se tornar um analfabeto na internet, sabe?
0: Exato.
1: Um negócio assim.
0: Uhum. Porque, engraçado, a gente...
1: Pra acompanhar, eu digo.
0: Exato, é assim. A gente é de uma geração que, assim, óbvio, na nossa adolescência não existia internet, né? Não existia rede social, né? Quando a gente tinha 16 anos, não existia ainda a internet. A internet, ela começou um pouquinho depois. Então, assim, a gente, enquanto pais hoje em dia, a gente tá, digamos assim, a gente tá sempre um passo atrás do que o jovem tem em relação, né, a experiência que ele tem em relação à internet.
1: Mas, João, as crianças já nascem aprendendo a deslizar o dedinho na tela do celular e do tablet.
0: Exatamente.
1: Enquanto, né, assim, é com uma precisão, assim, de dar inveja.
0: Sim, mas é. Então, assim, pra gente é um desafio bastante grande, né? Como lidar com essa necessidade tão presente. Até no nosso último programa a gente falou sobre a internet também, mas, né, dentro de um outro contexto, né? Mas como que a gente lida com essa questão hoje com o jovem?
1: Do que tá rolando.
0: Exato.
1: Exatamente.
0: Eu lembro que, não sei se foi numa conversa que a gente teve, enfim, que até você comentou que, né, de um aplicativo que os jovens hoje em dia eles usam, que é meio que um negócio meio dark, assim.
1: Como chama, Lu? Eu comentei com você.
2: Discord? Discord.
1: Na verdade, eu escutei um podcast, uma entrevista com uma delegada.
2: Uhum. Juíza.
1: Uma juíza, e ela comentou isso daí, que acontece muita coisa. E aí eles têm uns grupos, né? Tipo, como umas comunidades, é isso?
2: Eu não sei muito bem como que funciona, mas é mais ou menos isso. Eles têm uns grupos, assim, umas comunidades no coisa.
1: Isso, e aí tem algumas que eles... É como se eles estivessem recrutando, né? As pessoas para participar daquilo, por exemplo... As pessoas que têm algum tipo de fragilidade. Uhum. Então, começa sendo muito bem-vindo. Você vai se sentindo querido, amado, respeitado.
0: Uhum.
1: Até a hora que a conversa e a relação vai levando para um outro lado.
0: Entendi.
1: Até a hora que vai descobrindo quais são as fraquezas, né? Desses jovens. Vou dar um exemplo da menina. E aí, um belo momento, eles vão conseguindo as informações que eles querem. E eles começam a meio que... incentivar essas meninas a fazerem o que eles querem.
2: Sim.
0: Eu sei o que é esse caso. Eu tava ouvindo, inclusive, um programa sobre isso esses dias. Não é a plataforma em si.
1: Não.
0: Mas era um grupo de jovens que eles... Tanto que depois eles foram presos. Porque eles abusavam, e assim, de uma maneira muito séria. Então, eles faziam... as meninas, e quem, não só meninas, né, meninas, meninos, a fazer coisas, se cortar, enfim, agredir outras pessoas. Uhum. Porque senão eles usariam aquelas informações. É um crime mesmo. Se eu não me engano, acho que eles ficaram conhecidos como rei do Discord, alguma coisa nesse sentido.
2: O apelido do líder era King, eu acho.
1: O cara acho que tinha 19 anos.
2: Sim.
0: E você vê, né? E o negócio é tão absurdo você pensar que, assim, é a pessoa cometendo um crime desse sem precisar sair do quarto.
2: Uhum.
0: né? Olha a proporção que a coisa ela chegou.

você falou desse coisa, eu lembrei. Isso foi numa novela que foi mó bafafá, assim, a situação, né, no Brasil. Que era um... Que vai entrar um pouquinho na coisa do da inteligência artificial. Que acho que a menina, ela conhece uma recrutadora para um coisa de modelo. Começa a conversar com a mulher. E a mulher